0: Matando Rio com o que foi com o seu corpo para matar. Fama Matando Rio dos Peixes, Carlos do Dica para o Rano, o Tino Cotopeco do Canto do Rabi Farão, Tino Cadaima foi na Tuna Sucha. Esse é o bom banimento do Atalanta Mara de Manuá, também o São Padre Estarão, chocar o título a Tango, Aspar, Água no Panhos. Do Matando Rio, o estilo que se trocou a vida está no Panhos. 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

0: que perdia uma escada de mundo, bastante, só de aí.
1: Sim, de um ataque, digamos assim, nem funciona, Thank you.

0: funcionário. Isso não está dando salários aí, sim, isso não está dando funcionário.
1: Não, me
0: deixa falar, estou dando só as aí que eu estava falando, mas
1: se eu
0: cheguei a saber disso, será? No mínimo, para ver se o lugar, isso acho que tem que acontecer, mas se o lugar dele é hospital, o senhor está mais sanitário, não há
1: mesmo
0: que eu estava nos salários aí, se ele
1: está
0: no normal, não tem nada, não faz nada. Me diga, na final, se ele vai ser